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1: Não temos dúvidas sobre os níveis de adesão que estamos a registrar, né? Na maioria das províncias do país, os níveis de adesão estão a rondar os 100%.
2: Professores das escolas públicas angolanas iniciaram hoje uma greve cuja adesão, diz o sindicato, rondou os 100%. É este o tema que está em destaque hoje no Praça Pública. Eu sou a Raquel Loureiro e acompanho-te nos próximos 20 minutos.
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2: Boa noite. Os professores angolanos entraram hoje em greve. O sindicato fala numa adesão a rondar os 100% na maioria das províncias. Os docentes denunciam falhas na progressão das carreiras e protestam contra o alegado incumprimento do acordo celebrado com o governo em janeiro. A DW Admar Ginguma, o secretário-geral do Sindicato Nacional de Professores Angolanos, acusa agora o governo de estar a tentar intimidar quem adere à greve.
1: Não temos dúvidas sobre os níveis de adesão que estamos a registrar, né? Na maioria das províncias do país, os níveis de adesão estão a rondar os 100%. Aqui mesmo em Luanda, de onde falamos, não há literalmente aula. Aliás, nós estamos a falar aqui junto de uma escola, a maior escola pública do país, não é? E não há literalmente aula. E quem de direito devia olhar isso com olhos de ver, né? E fazer uma abordagem diferente do que aquela que nós já vimos nessa manhã, a senhora ministra. Assinou um documento intimidatório, não é? Intimidatório.
4: Mas a ministra. Que é o documento?
1: Não, a ministra orienta a uma recolha compulsiva das faltas dos professores para ser objeto de desconto. A lei, inclusive, não obriga o desconto. Dá a possibilidade do empregador de não pagar os dias de greve. Mas isso não nos assusta.
2: A primeira fase da greve dos professores em Angola está prevista até 15 de outubro. O regresso às aulas em Angola representa um esforço financeiro cada vez maior para muitas famílias. A DW ouviu encarregados de educação que relatam dificuldades para suportar os custos do material escolar. A reportagem é do correspondente da DW, Adolfo Guerra.
5: Entre cadernos, mochilas e manuais, o regresso às aulas pesa no orçamento das famílias angolanas. Como lidam os pais com os custos?
6: Hoje em dia, Angola dar do melhor aos nossos filhos é um sacrifício tal, não é? E não tem sido fácil.
5: Nem é preciso calculadora. Os pais já sabem que é preciso priorizar entre cadernos, esferográficas, lápis, manuais, batas, mochilas ou roupas novas.
7: Nós que não temos um emprego seguro, um salário seguro, então estamos a ter essa dificuldade. Temos duas, três crianças. E com os valores que está na praça, está sendo muito pesado.
8: E para três, um caderno a 1.500 é muito gasto. Os preços estão muito altos mesmo.
6: Dar o mínimo, não é? Aquilo que pode vir dar a garantir uma certa dignidade aos filhos.
5: Só os pais sabem como se tem de gerir bem o orçamento familiar, sobretudo quando a vida está cada vez mais cara.
2: E hoje queremos saber que melhorias gostarias de ver no setor da educação no teu país. Para saber o que pensam os nossos ouvintes, temos hoje connosco o Nuno de Noronha. Olá, Nuno. O que está a ser então aí partilhado contigo nas redes sociais?
9: Olá, Raquel. Boa noite a todos os ouvintes. Na resposta à pergunta da Praça Pública, Marcelino Mozinho escreve: é preciso exonerar todos no Ministério da Educação. Precisamos de um novo elenco que lute incansavelmente pela melhoria da educação. Chefe Dumba comenta: as melhorias já constam no caderno reivindicativo. Precisa, sim, é da sua materialização. Infelizmente, o governo angolano, através do MED, não sabe dialogar. Miko Mikovic, outro ouvinte, diz que o Orçamento Geral do Estado deveria dedicar à educação pelo menos 25% do valor. É preciso remunerar bem os professores, escreve este ouvinte, e criar condições laborais em todos os níveis e regiões do país, com escolas dignas. Samuel Maria comenta: a primeira condição para a qualidade do ensino em Angola é a valorização do professor, ou seja, a melhoria salarial e condições de trabalho. É preciso desafogar as salas de aula entupidas com um número exacerbado de alunos. São alguns dos comentários que nos chegaram durante esta tarde. O debate continua no Facebook. Despeço-me todos os ouvintes. Boa noite. Até já, Raquel. Passo-te a palavra.
2: Obrigado, Nuno. Este é, como ouviste, um tema que podes continuar a comentar nas nossas redes sociais.
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2: E na nossa voz de hoje falamos da violência nas escolas que, em Moçambique, continua a preocupar pais e encarregados de educação. Casos de agressões físicas, intimidação, roubos de material escolar e até de sapatos ou sapatilhas são relatados com frequência nas escolas. Os episódios mais graves chegam à polícia e à procuradoria, outros são resolvidos diretamente nos estabelecimentos de ensino. Mas há muitos outros que ficam sem resposta, como nos conta o correspondente da DW em Maputo, Romeu da Silva.
0: Adriano conta a DW que seu filho foi vítima de agressões repetidas numa escola da capital.
4: O meu filho sofreu várias agressões. Trancaram ele na casa de banho, trancaram ele na sala e foi espancado. E a professora, quando ele entra na sala, decora a aula como se nada tivesse acontecido.
0: Perante a situação e sem resposta das várias instituições a que recorreu, Adriano afirma que foi forçado a transferir o filho para outra escola. E continua à espera de respostas.
4: A Procuradoria da cidade tem nome dessas pessoas e nada faz. Todas as vias administrativas e judiciais já esgotei. E tudo com carimbo para provar o vazio legal. Precorri todas as instituições previstas na Constituição sem resposta de mérito.
0: A coordenadora executiva do movimento Educação para Todos, Isabel Silva, entende que é nas escolas que grande parte dos casos de bullying e agressão contra alunos deve ser resolvida. Mas há casos graves que exigem intervenção da polícia ou da procuradoria.
10: Caso seja um tipo de violência tão grave, entendo eu que é importante que as estruturas competentes possam também ser acionadas, que é para poderem ajudar a solucionar, ajudar a corrigir ou ajudar também a orientar esta criança.
0: Tanto organizações da sociedade civil como o governo disponibilizam canais de denúncia e materiais informativos para apoiar crianças vítimas de violência. Isabel Silva explica que é um grupo focal no Ministério da Educação que acompanha este tipo de situações.
10: Quando acontece uma situação de violência para uma determinada criança e chega ao nosso conhecimento, através deste grupo de trabalho, nós conseguimos discutir e conseguimos influenciar para que haja uma monitoria específica, haja um acompanhamento relativamente a essa situação de violência que aconteceu.
0: Por outro lado, em casa, também é importante estar atento e não ficar em silêncio, refere ainda Isabel Silva, porque muitas vezes os pais só se aproximam da escola depois de um incidente grave.
10: Então, entendemos nós que é importante, primeiro, que este pai tome esta preocupação e não espere que aconteça uma situação de violência para poder aproximar-se da escola. Por outro lado, também nós temos ao nível das escolas, temos uma comissão que lida com os assuntos sociais.
0: O acompanhamento regular dos alunos pode ajudar a prevenir muitos destes problemas. Romo da Silva, DW, Maputo.
2: A CDU, o partido do chanceler alemão Friedrich Merz, sofreu este domingo uma dupla derrota nas eleições regionais e Merz ficou ainda mais sob pressão, embora garanta que vai continuar a governar. Como já vinham apontando as sondagens, o partido de extrema-esquerda Die Linke ficou em primeiro lugar em Berlim, enquanto o partido de extrema-direita Alternativa para a Alemanha, AfD, venceu as eleições em Mecklenburgo-Pomerânia Ocidental. Aqui, pela primeira vez na história, a CDU não conseguiu sequer garantir representação no Parlamento Regional. O chanceler alemão apressou-se a assumir a derrota. Ainda não eram conhecidos os resultados oficiais e Friedrich Merz já falava de desastre eleitoral. Ainda assim, numa comunicação ao país às 18h05 deste domingo, Merz descartou a sua demissão e garantiu que vai manter o programa de reformas do seu governo.
11: Wir erleben einen Staat, der zu kompliziert.
12: Vivemos num Estado que se tornou demasiado complexo. A nossa economia está a atravessar uma profunda transformação. O que precisa ser feito agora exige coragem, firmeza e paciência. Eu demonstrarei essas qualidades como presidente da CDU e, acima de tudo, como chanceler do nosso país.
11: Als Parteivorsitzender der CDU und vor allem als Bundeskanzler unseres Landes.
2: Karl Rudolf Kort, especialista em partidos políticos, explica que ver o chanceler falar ao país tão cedo mostra o grau de gravidade da situação.
13: A intervenção pareceu uma tentativa de recuperação. Foi interessante porque ele disse estar aliviado por ter ultrapassado esta sequência de eleições e agora dispor de 6 meses até às próximas eleições regionais. No fundo, foi um sinal de que o centro político pretende avançar com reformas profundas e enérgicas, apesar de dispor apenas de uma maioria de 12 votos no Bundestag.
2: O chanceler frisou esta segunda-feira que em causa está o futuro democrático da Alemanha depois das vitórias dos extremos. O politólogo Thomas Pogungt entende que resultados como os de Berlim colocam a CDU num dilema difícil.
13: A médio prazo, a União, a CDU e CSU terá de refletir sobre como sair deste dilema em que a maioria vota ao centro-direita ou até mais à direita, mas acabam por surgir governos de esquerda. É preciso desenvolver canais de diálogo e isso não acontece de um dia para o outro.
2: A AfD na Alemanha tem atraído apoio com discurso crítico da imigração, do apoio militar à Ucrânia e das políticas do governo de Friedrich Merz. Já o partido Die Linke venceu em Berlim defendendo a habitação acessível.
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2: A Liga Guineense dos Direitos Humanos pede um roteiro claro para a reposição da ordem constitucional na Guiné-Bissau. Durante uma conferência de imprensa no Dia Internacional da Paz, Boubacar Touré, o presidente da Liga Guineense dos Direitos Humanos, apresentou hoje um manifesto de 10 pontos para reduzir as tensões políticas no país. Defendeu um diálogo nacional inclusivo e a reposição da ordem constitucional.
14: A Liga Guineense dos Direitos Humanos defende que o retorno à ordem constitucional seja precedido de um roteiro claro, inclusivo, transparente e consensual, resultante de um diálogo construtivo entre todos os atores nacionais. Este roteiro deverá definir etapas, prioridades, responsabilidades, prazos e mecanismos de acompanhamento, contribuindo para a previsibilidade e a credibilidade do processo, para a reconstrução de confiança e para a criação de condições favoráveis à normalização da vida política e institucional.
2: A Liga Guineense dos Direitos Humanos pediu também o combate à impunidade, exigindo justiça nos casos dos assassinatos de Tano Bari, antigo segurança da Presidência da República, e do ativista Vigário Luís Balanta. O Tribunal Supremo de Moçambique rejeitou o pedido de transmissão em direto do julgamento de Venâncio Mondlane. A notícia foi avançada pelo próprio político moçambicano na sua página oficial do Facebook. O julgamento de Venâncio Mondlane está agendado para 17 de novembro. Mais de 700 pessoas, quase metade crianças, abandonaram nas últimas 2 semanas aldeias do distrito de Macumi, em Cabo Delgado, devido a ataques e ao receio de novas investidas de grupos armados. Os números constam do mais recente relatório divulgado hoje pela Organização Internacional para as Migrações. Em Inhambane foram suspensos pelas autoridades moçambicanas pelo menos 4 polícias de trânsito na sequência do acidente que matou 24 pessoas na semana passada. Segundo as autoridades, o veículo de passageiros terá passado já com a capacidade superlotada pelo posto, onde estavam afetos os 4 agentes sem que este veículo tivesse sido fiscalizado. O Ministério da Defesa Nacional de Moçambique desafiou hoje antigos militares a aproveitarem a experiência adquirida nas Forças Armadas para desenvolver iniciativas agrícolas e empresariais, contribuindo para a criação de emprego e o desenvolvimento das comunidades.
15: Este encontro marca o início de uma nova dinâmica na PAC. A experiência acumulada pelos nossos vizinhos reformados possa continuar a gerar o valor para as suas famílias e para a sociedade.
2: Palavras do secretário permanente do Ministério da Defesa de Moçambique, Casimiro Augusto Moeio, que falava hoje num seminário promovido pelas Forças Armadas. A relatora especial da ONU sobre direitos humanos e alterações climáticas, Elisa Morgueira, iniciou hoje uma visita a Moçambique. De acordo com a ONU, a visita pretende recolher informações sobre os efeitos das alterações climáticas nos direitos humanos e avaliar de que forma estes direitos estão a orientar as respostas climáticas existentes e planeadas. O presidente do Conselho Europeu, António Costa, elogiou hoje o importante papel de Angola na defesa da paz e da reconciliação em África, após um encontro com o presidente angolano em Nova Iorque. João Lourenço viajou hoje para os Estados Unidos, onde vai discursar amanhã na Assembleia Geral da ONU. O Partido Rússia Unida de Vladimir Putin venceu ontem as eleições legislativas no país com cerca de 58% dos votos. De acordo com as autoridades eleitorais, o Partido de Putin revalidou a maioria parlamentar com um número recorde de pelo menos 355 dos 450 deputados. A participação eleitoral superou os 56% e rondou os 80% em regiões como Donetsk e Lugansk, como nos conta Sara Arnaud.
16: As eleições parlamentares na Rússia foram as primeiras desde a invasão em larga escala da Ucrânia em 2022. O presidente Vladimir Putin apresentou o escrutínio como uma espécie de referendo ao apoio à chamada Operação Militar Especial na Ucrânia. Mas a oposição ficou de fora. Os partidos que apoiam Putin, Kremlin e a guerra na Ucrânia foram os únicos autorizados a concorrer, já os opositores foram impedidos de participar. Estas legislativas foram ainda as primeiras a incluir habitantes de quatro regiões ucranianas ocupadas e posteriormente anexadas pela Rússia. A votação realizou-se também na Crimeia, anexada por Moscovo em 2014. Kiev denunciou a realização das eleições nestes territórios como ilegal.
2: Sete grupos rebeldes que têm combatido as autoridades etíopes em diferentes partes do país anunciaram no domingo a formação de uma aliança para derrubar o governo em Addis Abeba. A aliança acusa o governo do primeiro-ministro Abiy Ahmed de presidir a uma guerra e pobreza extrema e diz que a Etiópia corre o risco de desintegração. Em reação, a Autoridade de Meios de Comunicação da Etiópia suspendeu o canal televisivo onde o anúncio foi feito, acusando-o de emitir conteúdos que põem em perigo a segurança pública e os interesses nacionais. O Centro Europeu de Prevenção e Controlo de Doenças informou hoje que vai reforçar a sua presença na República Democrática do Congo com dois especialistas que vão viajar esta semana para continuar a ajudar no combate à epidemia do ébola. A decisão foi tomada perante a gravidade da situação. A atual epidemia na República Democrática do Congo já matou mais de 3.600 pessoas. As cadeias de televisão norte-americanas CBS, NBC, ABC e Fox solidarizaram-se hoje com a congénere CNN, vetada na sexta-feira de cobrir assuntos na Casa Branca, e vão deixar de cobrir também as atividades do presidente Donald Trump. O anúncio surge no mesmo dia em que a CNN, MS Now e Político, os órgãos de comunicação social que Trump proibiu de entrar na Casa Branca, fizeram saber que vão avançar com uma ação judicial ao abrigo da Primeira Emenda. A Ucrânia disse hoje ser inaceitável que a União Europeia retire dois oligarcas russos da lista de sanções económicas, considerando que esta decisão vai enviar um mau sinal a Moscovo. A União Europeia tem procurado um acordo entre os 27 sobre a renovação das sanções contra a Rússia, mas este acordo está a ser bloqueado há vários dias por um pedido da França que pede para isentar um dos oligarcas russos presentes nesta lista, invocando razões de segurança nacional. Caso o pedido de Paris seja aceito, o Luxemburgo disse já também querer seguir com a retirada de um outro empresário russo desta lista.
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2: As notícias desta segunda-feira ficam por aqui. É também o ponto final do Praça Pública de hoje. Muito obrigado por ter estado deste lado. 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Estamos também no Facebook, estamos no TikTok e no YouTube. Encontras por lá também toda a informação. Mais uma vez, muito obrigado por ter estado deste lado. Nós voltamos amanhã. Até lá, tenha uma ótima noite.